0: 21h38.
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0: 22 horas e 28 minutos.
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0: 23:22.
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0: Meia-noite e 14 minutos.
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0: Uma hora e 5 minutos.
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0: 3:44.
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0: 4:39.
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0: 5:35.
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0: 6:30.
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3: 7:25.
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8: 7 horas e 30 minutos.
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2: 7 horas e 34 minutos.

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0: 8 horas.
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4: 9 horas e 8 minutos.

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2: 9:29.
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E leva até vocês mais um programa da série a série. Dedique uma canção a quem você ama. Eu tenho aqui em minhas mãos uma carta. Uma carta de um ouvinte que nos escreve e assina com um singelo pseudônimo de Maricá.

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1: 9:53.
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0: 11:04.
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3: 11 horas e 9 minutos.
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3: 11 horas e 9 minutos.
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3: 11 horas e 10 minutos.
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2: 11:20.
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0: 11:34.
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1: 11 horas e 40 minutos.
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4: 4:13.

0: 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Já já estaremos de volta.
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1: 4:43.

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Pai nosso que estais no céu, santificado seja o vosso nome. Venha a nós o vosso reino. Seja feita a vossa vontade, assim na terra como no céu. O pão nosso de cada dia nos dai hoje. Perdoai as nossas ofensas, assim como nós perdoamos a quem nos tem ofendido. E não nos deixeis cair em tentação, mas livrai-nos do mal.

sois vós entre as mulheres, e bendito é o fruto do vosso ventre, Jesus. Santa Maria, Mãe de Deus, rogai por nós, pecadores, agora e na hora de nossa morte.

Senhora Aparecida, eu renovo neste momento a minha consagração. Eu vos consagro os meus trabalhos.

Senhora Aparecida, bendito e sagrado coração, abençoai a nossa nação. E pedimos de novo, olhai o nosso povo.

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5: Em São Bernardo do Campo, agora são 6:05. 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Hoje é segunda-feira, dia 14 de setembro de 2026. Programa A Hora do Esporte no ar. Eu sou Álvaro Gomes, estou com a dupla dinâmica mais uma vez aqui para trazer todas as informações do esporte para você. Vou começar o programa anunciando o nosso grande Felipe Diogo, o homem do ponto de vista. Tudo bem, Felipe?
6: Tudo bem, Álvaro. Boa noite, Antônio Eustáquio. Boa noite, ouvintes da Rádio Paraty FM. Eu destaco o jogo de hoje, São Bernardo contra o América, lá em Minas Gerais. Um jogo muito importante para o São Bernardo. Se ganhar, se afasta um pouco mais ali da zona de rebaixamento. E destaco também a boa vitória do Santos contra o Cruzeiro, né, no Campeonato Brasileiro. Santos foi aí para 35 pontos.
5: Pois é, o Santos vai subindo na tabela, fazendo um grande campeonato até aqui. Impressionante a campanha do Santos nas últimas rodadas, não só no Campeonato Brasileiro, mas também se encaminhando para as próximas fases na Copa Sul-Americana. A gente já vai falar do Peixe. E também por aqui temos ele, Antônio Eustáquio, o nosso Tonhão. Tudo bem, Tonhão?
7: Tudo bem, Álvaro Gomes. Boa noite a você, boa noite ao Felipe, os nossos ouvintes. Mais uma segunda onda, né, começando aqui a semana, e muito debate esportivo aqui no programa de hoje, a vitória do Palmeiras em cima de São Paulo, o Corinthians que perdeu para

0: Flamengo, o Santos ganhou do Cruzeiro. Grandes jogos tivemos aí nesse final de semana e que nós vamos estar comentando aqui, Álvaro Gomes. O Cruzeiro enfrenta o América, como disse o Felipe, né? Com grande chance de trazer um resultado positivo de lá, o que nós esperamos. Então, tudo isso nós vamos estar debatendo no programa de hoje, Álvaro.
1: Pois é, o São Bernardo Futebol Clube vai ser o nosso primeiro tema, o Tigre do ABC precisando vencer. Pois é, o São Bernardo Futebol Clube joga hoje contra o América Mineiro, partida válida pela 28ª rodada da Série B do Campeonato Brasileiro. São Bernardo Futebol Clube, que precisa dessa vitória, vem de resultados não muito convincentes nas últimas rodadas do campeonato. Está na 14ª posição com seus 35 pontos. A zona de rebaixamento ainda um pouquinho distante, mas é bom ficar de olho, né? O Avaí, que é o primeiro time na zona, tem 29 e joga também hoje. Enfrenta a equipe do Vila Nova. Já já eu vou trazer todas as partidas da rodada e a classificação de momento, mas é aquilo, né, Felipe Diogo? O São Bernardo Futebol Clube não vive o seu melhor momento. Desde a chegada do Bergantin foram apenas 2 vitórias, uma na estreia e uma contra a fraquíssima equipe da Ponte Preta, mas agora contra o América Mineiro tem uma boa chance de conquistar 3 pontos novamente.
2: Tem uma boa oportunidade, perdeu inclusive o jogo anterior para a equipe do Londrina, e agora o São Bernardo precisa da reabilitação. Tem uma boa possibilidade contra o América Mineiro, se ganhar vai para 38 pontos, se afasta um pouco mais ali dessa posição perigosa ali entre as equipes que ficam próximas do rebaixamento. Eu espero que o São Bernardo possa fazer um bom jogo e sobretudo trazer um bom resultado lá de Minas.
1: Antônio Eustáquio, São Bernardo Futebol Clube tem aquela lista de jogadores pendurados, né, que a gente traz quase todas as rodadas. São eles: Rodrigo Ferreira, o Augusto, o Echaporã, Dudu Miraíma, Felipe Garcia, Johan e Helder. Vários jogadores pendurados para o São Bernardo Futebol Clube. E são 4 jogadores que estão no departamento médico. 2 deles no pós-operatório, Rodrigo Andrade e o Matheus Salustiano. E o Pará tem um desconforto muscular, além do Daniel Amorim, que sofreu uma lesão muscular. Esses jogadores não estão à disposição do Vinícius Bergantin para o jogo de hoje.
0: Então, o Salustiano faz uma falta nesse tipo de São Bernardo, cara. Se ele estivesse jogando, isso que ajudar bastante aí o time de São Bernardo. Agora, o São Bernardo se joga. Hoje acho que o Jamerson volta, né? Que é o melhor zagueiro do São Bernardo Futebol Clube. Se voltar o Jamerson, já reforça a defesa. Agora, esses jogadores pendurados também preocupa, Álvaro, porque às vezes o jogador não vai numa dividida com medo de levar aí o terceiro cartão e aí da próxima rodada não jogar, ficar suspenso o próximo jogo. O plantel que não é muito grande ainda com esses jogadores contundidos, então precisa dar um jeito aos poucos eliminando esses cartões para o time chegar mais pro final. Faltam poucas rodadas, deve faltar aí umas 12 rodadas, né, para terminar o campeonato. Jogar com muita cautela, tentar trazer os resultados positivos, vai ficar bem classificado ali no meio da tabela, mantendo a Série B do brasileiro, pelo menos, que eu acho que o título vai ser muito difícil, porque perdeu muito ponto durante a competição, há tempo que nós no Rio São Bernardo temos uma estabilidade na competição, e por isso, na nossa visão, o São Bernardo deve ficar ali entre os 13º, por aí. Bem aproximado da zona perigosa, e só simplesmente manter aí na Série B do brasileiro e o ano que vem estruturar o time melhor para, quem sabe, tentar subir para a elite do futebol. Não sabemos também se é isso que a diretoria quer, né?
1: É, Felipe, a gente tem comentado ao longo das semanas que aparentemente o São Bernardo Futebol Clube voltou à sua realidade natural, né? Um time que briga para se manter na Série B do Campeonato Brasileiro e não necessariamente para conquistar o acesso à Série A. A gente ficou com essa impressão lá no início do campeonato porque a campanha era muito boa, mas aos pouquinhos a realidade bateu a porta. O São Bernardo está tentando se segurar.
2: Exatamente. O São Bernardo começou um campeonato brilhante. Até o técnico anterior comentou sobre isso, que quando o time decaiu, que o São Bernardo ia lutar para não cair. E realmente está se configurando. São Bernardo voltou à sua realidade.
1: A gente teve um probleminha com o Felipe Diogo, o Tonhão. De fato, né? O São Bernardo aparentemente voltou à sua realidade, que é essa, a de brigar para continuar na Série B do Campeonato Brasileiro, né?
0: Exatamente. Eu acho que chegar lá nos primeiros lugares não dá mais, Álvaro. É só se ganhar todas as partidas, né? Então, pelo menos permanecer na Série B do Brasileiro. Felipe chamou. Felipe, pode entrar, Felipe.
1: Pode concluir, Felipe.
2: Sim, e voltou à realidade do São Bernardo, infelizmente uma realidade triste, né, de lutar para não cair.
1: Pois não, Tonhão?
0: Então, eu acho que agora é jogar para manter ali entre o 10º e 13º para ali, né, e manter aí a Série B. E o ano que vem preparar um time melhor para disputar de igual para igual com os demais clubes, né. E essa Série B, Álvaro, se a gente for pontuar, olhar bem a tabela, tem muito time tradicional que já foi da elite do futebol brasileiro e que está aí tentando jogar para voltar. É uma rodada, é um campeonato difícil desse ano. 2026, a Série B está muito difícil. Os times que almejam chegar tem que ter uma boa equipe, tem que jogar futebol e não pode dar bobeira, tentar pontuar fora também, dentro de casa não pode perder ponto. E o São Bernardo não vem fazendo a lição de casa. Então, por isso, eu acho que vai ficar ali entre o 13º, por ali, 12º, 13º. Para mim, eu acho que fica. Caiu, eu acho que não cai.
1: Mandar aqui um abraço para os nossos amigos motoboys hoje participando do programa. Dão aquela buzinadinha para a gente. Estão vendo a gente nos estúdios e querem participar também do programa. Dá uma segurada aí, galera, que a gente vai trazendo aqui as informações da Série B. Vou trazer a classificação de momento, que tem o Novo Horizontino como líder com 50 pontos. O Juventude, que era o líder, caiu para a segunda colocação, se mantém também com 50. O Fortaleza é o terceiro com 48, depois vem o Vila Nova com 47, Criciúma 47 e Atlético Goianiense com 46. Esses são os seis primeiros que estão brigando pelo acesso. Na sequência vem o Operário com 43, CRB 42, o Sport tem 41, o Atlético tem 40. Esses são os 10 primeiros. E aí na segunda metade da tabela temos o Cuiabá com 40, Náutico com 37, Goiás 36, São Bernardo 35, o Ceará tem 32 e o Botafogo de Ribeirão 31. E aí na zona de rebaixamento, o Avaí tem 29 pontos, Londrina 25, o América Mineiro tem 17 e a Ponte Preta é a lanterna com apenas 10 pontos. Algumas partidas da 28ª rodada já aconteceram, né? O Atlético Goianiense venceu o Criciúma por 4-0. O Juventude perdeu em casa para o Atlético 2-0 e por isso perdeu a liderança do campeonato para o Novo Horizontino, que empatou a sua partida com o Cuiabá em 1-1. O Fortaleza também empatou em 1-1. Com o Ceará. Ainda teremos nesta rodada os jogos entre Botafogo de Ribeirão e Goiás, América Mineiro e São Bernardo. Esse jogo acontece daqui a pouquinho, às 7h30 da noite. Avaí e Vila Nova, Londrina e Ponte Preta, Náutico e Operário, CRB e Sport. Esses jogos fecham a 28ª rodada da Série B do Campeonato Brasileiro. Agora são 6 horas e 16 minutos. A gente vai trazer aqui a atualização da Copa Paulista. Lembrando, não temos mais equipes da região, mas a competição segue rolando. Tivemos os primeiros jogos das quartas de final, 3 dos 4 jogos, né? Um só vai acontecer amanhã. Tivemos um empate entre Comercial e São José em 0-0. União São João venceu o Juventus por 1-0. E o Primavera empatou com o Noroeste 2-2. Ainda teremos as partidas entre Grêmio Prudente e Linense, que vai acontecer amanhã às 7h30 da noite. Os jogos da volta acontecem no próximo fim de semana, no sábado, no domingo, e tem um joguinho na segunda-feira entre Juventus e União São João. Felipe Diogo, Copa Paulista segue firme, ainda sem definição nessas primeiras partidas, né? Resultados bem apertados. Um jogo ainda não aconteceu entre o Grêmio Prudente e o Linense.
2: Exatamente, ainda tem um jogo para acontecer. É muito legal ver a União de novo, né? União São João conseguindo bons resultados, conseguiu um resultado simples, mas ganhou. Interessante ver o União subindo novamente. O União teve o Roberto Carlos, né, lateral esquerdo, que começou no União, e Comercial empatando com São José. Copa Paulista trazendo bons resultados.
1: É, alguns jogos bem interessantes, né, Tonhão? Como, por exemplo, o jogo entre Comercial e São José. O Comercial, que eliminou o Sport Clube São Bernardo, e o São José, que foi o primeiro colocado no grupo do Sport Clube São Bernardo, eles empataram ali em 0-0.
0: É, aí tem alguns times que a gente pode dizer que tem um pequeno favoritismo. União São João, por exemplo, é um deles. Né? Ainda não perdeu, vem invicto aí na competição e já ganhou, já fez o resultado positivo agora. O Comercial empatou, mas também é um time que está bem. E aí o Noroeste também é outro time que até agora vem chegando bem. Então, alguns times, Primavera, que eu esperava mais, já está escorregando.

0: para mim são os favoritos para faturar essa Copa Paulista.
1: Agora são 6h19. Antes da gente fazer a pausa, Felipe e Diogo, vamos aproveitar o momento para você trazer algumas informações de outros esportes que não futebol, Felipe.
2: Exatamente, Álvaro. Nós tivemos o Sul-Americano Feminino de Vôlei. Brasil faturou ontem contra a Argentina, 3-0. Conseguiu, o Brasil não perdeu nenhum jogo, né, nenhum set. Parabéns aí às meninas do Zé Roberto Guimarães. E agora vai começar também o Sul-Americano Masculino de Vôlei. Brasil estreia na próxima quarta-feira contra a equipe do Chile. Nós tivemos também de outros esportes o Mundial de Atletismo. O Alisson dos Santos, o Pio, nos 400 com barreira, faturou campeão, campeonato mundial. Então é um campeonato interessante para o Brasil. E estamos tendo também o Mundial de Basquete em cadeiras de roda. O Brasil já jogou contra a Grã-Bretanha, perdeu, contra a Espanha, perdeu, ganhou da Austrália e perdeu para o Canadá. Agora vai jogar contra a China. Então, um campeonato interessante também. E tá, o Brasil vai seguindo aí nos campeonatos, né, extra o futebol.
1: Acho legal
0: destacar. Álvaro.
1: Fala, Tonhão.
0: Eu quero chamar a atenção aqui para o futebol feminino brasileiro, cara. Eu tenho acompanhado várias partidas, os times que está disputando o Campeonato Brasileiro. Cara, não vejo nenhum time, um grande time. O melhorzinho para mim é o Corinthians, ainda é o Corinthians. Mas parece que o futebol está muito aquém daquilo que nós esperávamos do nosso futebol feminino. As jogadas muito inocentes das meninas, parece que os técnicos não estão conseguindo de fato preparar as equipes com bom futebol, futebol de toque, futebol de passe convincente. Sabe, uma jogada muito, sabe, inocente, uma jogada assim que você, a jogadora pega a bola, tá livre, entrega de mão beijada para o adversário. Você não vê uma jogada diferente, você não vê um esquema de jogo adotado no, nas equipes que pode falar, isso vai fazer a diferença. Então eu tenho muita, e faço muita crítica aos técnicos do futebol feminino. Nós precisamos preparar melhor nosso time feminino, nosso time, para revelar grandes jogadores, já que nós vamos sediar a Copa do Mundo. E nós precisamos ter uma seleção competitiva para ganhar essa Copa aqui no Brasil. E eu não vejo as atletas que estão atuando hoje no futebol brasileiro em condições de chegar e da gente formar uma grande seleção para ganhar a Copa do Mundo do futebol feminino.
1: Tem uma coisa, né, Felipe Diogo, no futebol feminino brasileiro começou a acontecer o mesmo fenômeno do futebol masculino. As melhores jogadoras indo para a Europa, né, atuando em grandes clubes europeus, isso enfraquece o campeonato nacional, né?
2: Infelizmente as principais acabam indo para a Europa ou para outro país, e aqui no Brasil ficam outras jogadoras, né, não as principais. E realmente o futebol acaba ficando muito enfraquecido, infelizmente.
1: Agora, eu queria destacar, você falou sobre o Pio, né, nos 400 com barreiras, né? Ele que ainda não tem o ouro olímpico, mas talvez no atletismo brasileiro seja o nome que mais pode dar esperanças para a gente buscar esse ouro, né, Felipe?
2: Pode, é um jogador, um atleta que pode sim buscar essa medalha olímpica. Ele rende muito, consegue bons resultados, conseguiu agora o Mundial e tem muito potencial para buscar esse ouro olímpico.
1: Vamos ficar de olho então nas competições que estão rolando, né? O Felipe Diogo sempre vai trazer alguma informação de outros esportes aqui no programa A Hora do Esporte, para a gente virar mais A Hora do Esporte e menos A Hora do Futebol. E legal do Tonhão também trazer o futebol feminino, até porque o Brasil vai sediar a Copa do Mundo no ano que vem e a seleção brasileira...

0: tá nessa busca de uma estrela na camisa do futebol feminino também, pode em algum momento se tornar uma seleção bastante competitiva e de repente brigar por esse título. Agora são 6h24, a gente vai fazer aqui uma pausa para os apoios culturais. Na volta a gente fala de Campeonato Brasileiro e vamos antecipar os jogos decisivos dos campeonatos sul-americanos de futebol com o envolvimento dos grandes aqui da capital.
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0: 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Eu sou Álvaro Gomes, hoje aqui no programa Hora do Esporte, com Felipe Diogo e com Antônio Eustáquio. A gente vai iniciar o noticiário dos times grandes da capital e do litoral, porque a gente vai começar aqui com o Santos.

0: O Santos conquistou mais uma grande vitória no Campeonato Brasileiro, derrotou a equipe do Cruzeiro por 2-1. Com essa vitória, o Peixe pula para a décima colocação no campeonato. Há algumas rodadas a gente imaginava se estaria na zona de rebaixamento nesse momento, mas o Santos vem se recuperando nas últimas 5 rodadas. São 4 vitórias e 1 empate, uma campanha de recuperação impressionante do Peixe, Tonhão. E uma vitória até em algum ponto inesperada sobre o Cruzeiro, a gente falou sobre isso na semana passada, que seria um jogo bem difícil, mas o Santos foi lá, venceu por 2-1 e vai se recuperando muito bem no Campeonato Brasileiro.
1: Então, sabíamos que era um jogo muito difícil para o Santos, né? Mas a gente havia comentado também que o Santos estava crescendo na competição e estava trazendo grandes jogadores, que isso aí podia fazer a diferença. Então, aí o Santos foi, ganhou do Cruzeiro, que é uma grande equipe, somou mais 3 pontos, está subindo na tabela e pode aí chegar bem próximo lá dos primeiros colocados. Se continuar como está, e esses jogadores que vieram, de fato, fazer tudo aquilo que a gente espera deles para ajudar o time do Santos, que sabem jogar, e eu acho que vai chegar bem nessa competição. Faltando poucas rodadas aí, 12 rodadas, se não me engano, 11, 12 rodadas, e se continuar da forma que está jogando, pode fazer um belo de um campeonato e vai surpreender todo mundo, Álvaro.
0: É, de qualquer forma, o Felipe Diogo, é impressionante essa recuperação do Santos, né? Mesmo com esses reforços chegando, eu confesso que eu não imaginava uma recuperação tão rápida do Santos, ainda mais com o Neymar sem jogar, né?
2: É, sinceramente também não. Eu esperava que o Santos pudesse se recuperar, mas não assim. E conseguiu uma boa vitória contra uma boa equipe do Cruzeiro. O técnico acabou ficando com um pouco de dificuldade para fazer com que o time do Cruzeiro pudesse jogar também. O Santos com a estreia do Everton Cebolinha, né, um bom jogador que jogou ali pelo lado do campo. E inclusive agora o próximo jogo está suspenso, já que já veio pendurado do time anterior. O Santos jogou muito bem, conseguiu um resultado importante. Agora pega a equipe do Clube do Remo no próximo jogo brasileiro, né? Provavelmente já vai contar com o Felipe Coutinho.
0: É, antes dessa partida com o Remo, o Tonhão vai enfrentar o Atlético Mineiro na quarta-feira fora de casa, mas tem a vantagem de ter vencido o primeiro jogo por 2-0, vai muito embalado. O Santos está encaminhando aí uma eventual classificação para a semifinal da Sul-Americana. E, indo bem no Campeonato Brasileiro, dá para lá na frente pensar até em poupar alguns jogadores no torneio nacional, se pensar em buscar esse título na Sul-Americana.
1: Álvaro, ali no time do Santos, eu tenho uma pessoa que eu acho, ele conhece muito do futebol brasileiro, sabe unir grupo, ele com aquela humildade dele, às vezes reclamando, chorando ali e tal, reclamando disso, daquilo, mas ele consegue levar e ganhar os jogadores e tirar o melhor dos jogadores, que é o Cuca, cara. Eu acho o Cuca um grande técnico, é um técnico inteligente e que sabe montar equipe. Então, e agora o Santos, com esses jogadores que estão vindo, eu acho que o Santos tem grande condição de chegar lá, cara, já tem aí os 2-0 e enquadrar o Atlético Mineiro lá, trazer a classificação. Eu acho que o Cuca é muito inteligente, ele vai montar um esquema para pegar de surpresa o Atlético, e ele não vai querer entregar essa classificação para o Atlético nem a pau. E vai ser muito difícil para o Atlético, porque o Santos vem de resultado positivo, é um time motivado, os jogadores querem mesmo mostrar algo para a torcida, que faz tempo que a torcida do Santos não tem alegria, né? E, portanto, eu acho que o Santos traz essa classificação, Álvaro.
0: De fato, né, Felipe Diogo, o time do Santos vive um momento impressionante e eu diria que tem tudo para passar do Atlético Mineiro.
2: É, tem grandes possibilidades por ter ganhado lá de 2-0, agora tem esse jogo da volta. Acredito também que o Santos, até porque o Atlético vai ter que sair, vai ter que se abrir, vai dar mais possibilidades para o Santos atacar.
0: Agora são 6h34, já já a gente fala do Palmeiras. Antes, temos aqui a confirmação da equipe do São Bernardo Futebol Clube, que joga daqui a pouco contra o América Mineiro. A partida começando às 7h30 da noite lá em Minas Gerais. E o São Bernardo já está escalado. Vai com Alex Alves, Rodrigo Ferreira, Elder, Jemerson, que é o capitão, e Augusto. Márcio Sérgio, ou Mário Sérgio, Dudu Miraíma, Lucas Lima e Romisson. Felipe Garcia e Pedrinho. Esse é o time do Vinícius Bergantin. Vou repetir aqui na pedra: Alex Alves, Rodrigo Ferreira, Elder, Jemerson e Augusto. Mário Sérgio, Dudu Miraíma e Lucas Lima. Romisson, Felipe Garcia e Pedrinho. Time do Vinícius Bergantin escalado para enfrentar o América Mineiro lá em Minas, Tonhão.
1: Então, eu acho que o time não tá ruim, não, cara. O Jemerson voltando reforça muito a defesa. O goleiro é bom. O meio-campo, eu não tô sentindo aí a falta do Foguinho, né? Porque é um belo de um volante, fica ali na cabeça de área, ele cai pra esquerda, pra direita e ajuda bastante a defesa. Mas eu acho que contra o time do América, que tá lá embaixo, na rabeira do campeonato, eu acho que com esse time aí, se jogar direitinho, traz os 3 pontos.
0: Tomara, e a gente vai falar bastante sobre essa partida na quarta-feira, no próximo programa A Hora do Esporte. Já com o resultado, a gente traz também a nossa análise do que rolou. Vamos falar aqui do Palmeiras. Palmeiras venceu o clássico Choque Rei, 2-0 sobre a equipe do São Paulo. São Paulo bastante modificado também. O Palmeiras levou vantagem em mais essa partida. Hoje eu estava vendo que são 7 vitórias consecutivas do Palmeiras para cima do São Paulo. Me parece que nos últimos 14 jogos o Palmeiras está invicto contra o São Paulo. Realmente se tornou um freguês assim do Palmeiras, a equipe do São Paulo. E o Palmeiras, que quase voltou à liderança do campeonato, Tonhão, segue na briga, tem seus 56 pontos, é o segundo colocado.
1: É, ganhou bem do São Paulo, acho que foi uma bela de uma vitória. O São Paulo poupou o jogador, o Dorival Júnior, né? Para jogar a próxima competição da Libertadores. É, e com isso deu muita oportunidade e chance para o Palmeiras fazer o resultado positivo. Ganhou 2-0, eu acho que jogou razoavelmente bem. Poderia ter feito um placar maior, não conseguiu. Mas o time de São Paulo não é bom, não. Mesmo o São Paulo deu trabalho pro time do Palmeiras. Tive aquela infelicidade do Osório, né? Não sei como é que um jogador profissional pode cometer uma falta daquela, prejudicar, comprometer o time naquele momento. Cara, isso aí eu acho que dificultou muito o time de São Paulo. Portanto, o Palmeiras ganhou por 2-0. Podia ter feito mais gols, mas São Paulo também não jogou mal, não. Eu acho que jogou, até enfrentou o Palmeiras em dados momentos da partida, de igual para igual. É um time que, se bem montado, o Dorival souber montar mesmo o time de São Paulo, acho que vai crescer muito também, tanto no Campeonato Brasileiro, como vai conseguir a classificação também na Libertadores.
0: É, o time do Palmeiras, Felipe Diogo, se aproveitou de um momento bom nesse confronto, né, nesse duelo entre os dois. Vem vencendo praticamente todas as partidas que faz contra o São Paulo. São Paulo ainda estava mais ou menos modificado, já já a gente fala do tricolor. E aí o Palmeiras foi lá e fez o que tinha que fazer, né? Segue na briga pela liderança do campeonato.
2: Segue na briga, consegue uma boa vitória contra o São Paulo. Chegou até a dormir na liderança, né, do campeonato, até o Flamengo jogar e recuperar de novo. Mas é um resultado importante. O Abel Ferreira vai demonstrar.

0: Palmeiras e conseguiu um resultado importante.
1: Palmeiras.
2: Era um jogo.
1: Diga, Tonhão.
2: Que eu tinha uma certa cisma, porque esses auxiliares do Abel é muito ruim, tá? Essa comissão técnica do Abel, é difícil eles trazerem resultado positivo quando o Abel não está no banco. É? Agora, eu acho que o Palmeiras vai brigar lá com os 2.800 metros. Vai ser muito difícil trazer a classificação da Libertadores. Tem grande chance. Precisa impor, jogar, fazer o placar e depois tirar o pé, porque a altitude não é fácil. Tá? Mas vai motivado, né? Com essa vitória aí em cima de São Paulo. E é isso, o Abel precisa voltar a ter credibilidade da torcida, né? Porque ultimamente ele está muito desacreditado. Eu tenho visto também colegas de imprensa aí comentar sobre o Abel. A maioria deles acha que a era Abel também no Palmeiras já está encerrando. Agora, precisa, sei lá, a Leila conversar com ele, ver direitinho. Há uma conversa aí nos bastidores, Alves, que a Leila não vai demitir o Abel, jamais. Ele pode perder todas as competições desse ano, que ela não vai demitir ele, porque tem aquela questão do Vasco da Gama lá, essas fofocas que a gente está vendo por aí. E que a Leila, eles acham que tem intenção de levar o Abel para recuperar o time do Vasco quando ela assumir a questão lá do Vasco. Então, é coisa pra gente esperar, né? E no futuro, quem sabe, as coisas acontecem da forma que a gente tá vendo comentários aí.
1: É, seria uma reviravolta bem inesperada, né? Imagina, Abel Ferreira lá no Vasco, um português no Vasco da Gama, ia dar o que falar. O Vasco, aliás, está se recuperando no campeonato, vem jogando melhor. Agora, Felipe Diogo, esse jogo lá em Quito é vital pra permanência e pra felicidade do Abel Ferreira, se ele continuar como treinador do Palmeiras, né? Porque se ele cair contra a LDU, certamente a torcida vai pra cima dele.
0: É.
1: Metaforicamente, é um claro.
0: Sim, é um jogo importante pro Abel, né? Eu acredito que ele, Palmeiras, consiga a classificação, vai suar bastante, mas acho que consegue. E se porventura for eliminado pela LDU, mesmo assim acho que ele tá respaldado ainda.
1: É, vai depender do que a Leila acha. De fato, a Leila gosta muito do Abel, mas a gente vai saber o quanto ela gosta mesmo quando a pressão tiver um pouco maior, e ficará maior caso a equipe não passe pela LDU. Agora são 6h42, vamos aqui com o São Paulo. Depois dessa derrota por 2-0 contra o Palmeiras, o São Paulo precisa se recuperar na Sul-Americana, né? Perdeu o primeiro jogo para a equipe do Boca Juniors, fora de casa 1-0. Vai tentar a recuperação no Morumbi. Esse jogo acontece amanhã à noite, às 9h30 da noite. Tonhão, você falou um pouquinho sobre o São Paulo, esse jogo contra o Palmeiras. Fala um pouco mais dessa partida do Tricolor e depois projeta o que pode acontecer contra o Boca.
2: Não, então, Álvaro, eu acho que o Dorival Júnior jogou tudo essa partida contra o Boca. Eu acho que ele tem razão. Ele ganhando aí a Sul-Americana, ele vai... Eu acho que pro São Paulo vai ser um título muito bom. E eu acho que o São Paulo vence esse jogo aqui de volta, porque jogou bem lá. São Paulo tem uma boa equipe para jogar completo. Jogando completo, São Paulo tem condições de fazer um bom resultado aqui. Na minha opinião, passa o São Paulo, Álvaro.
1: Agora, Felipe Diogo, o que você achou dessa decisão do Dorival de poupar boa parte do time no clássico contra o Palmeiras? Eu, hoje acompanhando um pouco na imprensa, percebi duas visões diferentes, né? O pessoal que defendia essa tomada de decisão por conta do jogo decisivo contra o Boca Juniors, e uma galera que via mais como um Dorival jogando a toalha na partida contra o Palmeiras, tendo uma pseudo certeza de que o time jamais venceria o Palmeiras, que hoje está num lugar muito melhor.
0: Sinceramente, acho que o Dorival comeu bola. O São Paulo não está numa posição tão boa assim para poupar jogadores.

0: jogadores no brasileiro, né? Talvez se estivesse numa posição melhor. Agora vai ter que jogar tudo contra o Boca e torcer para conseguir uma classificação. Porque se o Dorival não conseguir a classificação contra o Boca, a pressão em cima do Dorival vai ser muito maior.
1: Tem um pouco disso, né?
2: Para mim, Álvaro,
1: diga.
2: Ele priorizou competição. Valorizou mais a Sul-Americana. Que em parte eu concordo. Eu não gosto muito de poupar jogador, eu sempre fui contra. Eu acho que você tem lá um elenco, você tem um time, você monta uma equipe para disputar todas as competições que tem do ano. E, portanto, eu discordo do negócio de poupar jogador. Acho que, na minha opinião, ele errou, ele priorizou a Sul-Americana.
1: Mas tem aquela coisa, né, Tonhão? A gente falava aqui, caso o Palmeiras seja eliminado pela LDU, o Abel pode balançar e tudo mais. Pro São Paulo, o que sobrou é a Sul-Americana. Digamos que não dá certo a decisão do Dorival de poupar boa parte do time contra o Palmeiras para buscar o resultado contra o Boca Juniors. Ele vai ser muito criticado, né? Vai bater tudo nele.
2: Não só crítica, mas eu acho que ele pode até perder o cargo também, né? Não sei. Agora, o São Paulo também não pode dar o luxo de ficar trocando técnico todo dia, né? Quantos técnicos já passaram no São Paulo aqui num período de 2 anos, cara? Muita coisa. E aí o time não tem dinheiro para pagar multa, para pagar rescisão contratual, muita coisa. Já está endividado. Então tem essa questão também, né? Acho que é melhor ficar com o Dorival, mesmo perdendo, e tentar montar a equipe para o ano que vem.
1: Só nesse ano, né, Felipe? Já foram Crespo, o Roger Machado, agora o Dorival, e nenhum deles conseguiu de fato dar jeito na questão. O Crespo ia bem no Campeonato Brasileiro quando foi demitido, mas também não era um futebol espetacular do São Paulo, né?
2: Primeiro foi um Zubeldia, né?
0: Longe de ser.
1: Teve o Zubeldia ainda, é verdade.
2: Tem
0: o Zubeldia. Mas o Zubeldia foi o ano passado, né?
1: Isso, mas ele praticamente quase iniciou o ano, né? Ele acabou caindo e tudo mais, e a boa parte da torcida criticou quando ele saiu também, né?
0: Foi uma pena quando o Zubeldia saiu. O Zubeldia e o Crespo, sinceramente, acho que não precisava ter mandado. O Crespo até falou algumas coisas, né, que a torcida meio que, alguns aprovaram o que ele falou, outros ficaram um pouco bravos com ele. Mas essa questão de ficar mandando toda hora técnico embora, os times do Brasil têm que aprender, né, a manter mais o técnico para não ter esse problema de ficar toda hora trocando de técnico.
1: Sem dúvida.
0: Talvez o único que faça isso, mantenha o técnico por mais tempo, é o Bahia.
1: É que assim, a pressão que o Bahia tem é bem menor, né, Tonhão? A gente tem que levar isso em consideração. Se bem que agora, com a parceria lá do Grupo City e tudo mais, o Bahia tem um pouco mais de pressão. Mas, por exemplo, Bahia, Fortaleza, até o Atlético Paranaense, esses clubes que têm menos pressão, eles conseguem segurar mais os seus treinadores, né? O Red Bull Bragantino da vida. Esses grandes, assim, quando não tem resultado, é difícil segurar.
2: Ô Álvaro, no futebol brasileiro, Álvaro, Felipe, ouvinte da Paraty, existe uma questão com relação aos técnicos, cara, que eu acho que isso acontece aqui, cara. Porque você vê os técnicos lá fora, quanto tempo eles ficam nas equipes, cara. Você vê o próprio Lancelotti, né? O Lancelotti ficou lá no Real Madrid quantos anos, cara? Aqui no Brasil, parece que a coisa é preparada, o técnico tem prazo de validade, cara. É uma coisa impressionante pra gente analisar e ver realmente o que acontece no nosso futebol, que os técnicos parece que tem prazo de validade nos clubes, cara.
1: Eu acho que em alguns clubes europeus, não sei se você vai concordar comigo, Felipe, alguns sabem muito bem o tamanho que tem. Então, por exemplo, um clube que briga para ficar em quinto lugar, ele não vai demitir o técnico se ele tá em sexto, em sétimo ou em quarto. Agora, um time que briga por título sempre, demite. Por exemplo, o Xabi Alonso não durou muito tempo lá no Real Madrid. Agora, quando um clube sabe que não vai brigar por título, e eu acho que no futebol brasileiro muito time ainda não percebeu que não vai brigar, quando eles sabem que não vão brigar, eles não demitem o técnico. Agora aqui, você vai falar para um corintiano, o Corinthians não vai brigar pelo Campeonato Brasileiro. O pessoal vai ficar indignado, né?
0: Exatamente. O pessoal não entendeu isso ainda, que tem clube que vai lutar pelo título e tem clube que vai lutar ali por uma posição intermediária no campeonato.
1: Outro programa a gente se aprofunda um pouco mais nessa questão, que eu gosto dessa discussão. Essa questão de Palmeiras e Flamengo brigando por tudo e os outros times ficando pra trás vai mexer bastante com a forma que a gente enxerga o futebol brasileiro. Mas agora, por falar nele, vamos falar aqui no Corinthians.

0: mais uma derrota, né? A quinta consecutiva no Campeonato Brasileiro. Deu a lógica, o Corinthians foi até o Rio de Janeiro, perdeu para o Flamengo por 2-1, até jogou praticamente todo o primeiro tempo e mais um pouco com o time reserva, né? Quando sofreu o primeiro gol, o Diniz resolveu fazer algumas mudanças, o time empatou a partida, mas acabou levando o gol da derrota lá no finalzinho, para lá de 40 minutos do segundo tempo. O fato é que o Flamengo poderia ter aberto o placar antes e ficou aquela questão, né? Assim como a gente falou do Dorival, Tonhão, o Diniz também poupou alguns jogadores pensando no jogo de meio de semana. Lembrando, o Corinthians enfrenta a equipe do Estudiantes na quarta-feira pela Libertadores, são as quartas de final. O jogo empatou lá na Argentina e o Diniz apostou tudo no jogo da Libertadores contra o Estudiantes.
1: Então, essa é, é uma das questões, Álvaro, que você colocou agora, no, falando a sua fala anteriormente, com relação aos clubes, que sabem que não vai chegar no final do campeonato, não vai brigar por nada, simplesmente para a classificação da Libertadores, para ficar ali entre os primeiros colocados para classificar para a Libertadores ano que vem, e nada mais. Então aí fica priorizando competição. Ontem eu acho que errou o Diniz, não tinha que ter poupado o jogador, cara. Agora, ele errou também quando ele fez um primeiro tempo só na marcação, conseguiu segurar o gigantesco time do Flamengo. Aí ele foi pro vestiário criticando o jogador, dizendo que precisava avançar o time e que o time precisava sair de trás. Foi aonde ele caiu do cavalo. O time saiu de trás, deu oportunidade para o Flamengo. O técnico do Flamengo não é bom, fez algumas substituições. Botou o Jorginho na partida. O Jorginho é um baita de um jogador. Bruno Henrique mudou a estratégia, o estilo de jogo, o esquema de jogadores. E acabou partindo para cima. O Corinthians saiu, fez 1-0. E daí pra cá o Corinthians teve a oportunidade numa bela jogada de empatar o jogo, devia ter segurado o resultado, um ponto já. Pro Corinthians era bom, seria bom demais, né? Contra o Flamengo, que eu considero o melhor time da competição, mas aí fez as substituições, o time melhorou bastante. Aí depois, no final, a falha incrível, deixar o Bruno Henrique sozinho, cabecear sozinho, levou o gol de empate. Mas fez uma boa partida do Corinthians, eu gostei. Aquele garoto lá, que é da zaga do Corinthians, bom jogador, pra mim fez uma atuação impecável. E o time...
2: Iago Machado.
1: Não se intimidou diante do Flamengo, não. Perdeu por 2-1, porque mais jogou de igual para igual em determinados momentos do jogo contra o Flamengo.
0: O problema, Felipe, é que agora são 5 derrotas seguidas. O Corinthians está na 13ª colocação com apenas 27 pontos. Com 32 pontos, 32 pontos, o 13º colocado, o Corinthians. Na zona de rebaixamento, o primeiro time para sair é o Vasco com 28, são apenas 4 pontos. Mas o Vasco tem um jogo a menos, que é contra a Chapecoense. O Grêmio, o primeiro time fora da zona, tem 28 pontos também. Mas o Grêmio também tem um jogo a menos. O Corinthians está se aproximando perigosamente da zona de rebaixamento. E se continuar dando muita prioridade para Libertadores, pode, na hora que abrir o olho para o campeonato, perceber que está ali dentro da zona.
2: É uma situação complicada, a situação do gol, situação do Corinthians. Precisa voltar os olhos de novo para o campeonato, né? Não dá para ficar vacilando muito mais. Quando colocou os titulares, o Corinthians até melhorou a forma de jogar, mas acho que foi tarde demais, né? Contra o Flamengo não dá muito para esperar muita coisa, e agora tem que, nos próximos jogos, Corinthians vai pegar o Fluminense no próximo domingo. É um jogo dificílimo, mas o Corinthians tem que dar tudo nessa partida.
0: E o Corinthians tem esse jogo de meio de semana, Tonhão, que pode ser crucial pro Diniz, né? é mais uma vez aquela coisa, uma decisão de colocar o time reserva no Brasileirão tem que vir com uma vitória na outra competição, senão a conta não fecha, né?
1: Exatamente. E o time argentino, você sabe como é que é, né? Tem muita raça, muita garra. Eles vêm no campo adversário como se estivesse jogando no campo deles. Então precisa tomar muito cuidado com os estudiantes. É, mas eu acho que o Corinthians vence. Vence. Agora, eu estou gostando muito do Ranieri. Está fazendo boas partidas, viu, Álvaro? Acho que jogador que acertou mesmo no time do Corinthians.
0: De fato, o meio de campo do Corinthians, quando entraram os titulares, jogou muito bem, né, Felipe? O Bidon, o Ranieri tem jogado bem, o Garro, quando tá bem fisicamente, ajuda demais. O time titular, os 11 titulares do Corinthians, são muito bons.
2: São jogadores importantes, muito bons. Aliás, o Bidon, inclusive, foi até convocado, né?
0: Exatamente, foi convocado pelo Ancelotti. É um desses nomes, né, que vai chamar a atenção daqui a um tempo. Certamente o Corinthians deve estar lambendo os beiços, né? Porque um jogador como esse, para depois ser negociado para a Europa, ia ajudar muito o Corinthians financeiramente. Vou trazer aqui a classificação de momento da Série A do Campeonato Brasileiro, que tem o Flamengo como líder com 57 pontos. Palmeiras tem 56, é o segundo. Depois vem Atlético Paranaense com 46, Fluminense 45, Bahia 43, esses são os cinco primeiros. Na sequência, Cruzeiro com 42, Atlético Mineiro 39, Coritiba 38, Red Bull Bragantino 36 e Santos 35, fechando os 10 primeiros. Na segunda metade da tabela, São Paulo com 33, o Vitória é o 12º também com 33, Corinthians 32, Botafogo 32, Mirassol 29, Grêmio 28. E na zona de rebaixamento, Vasco com 28, Internacional também com 28, Remo com 23 e a Chapecoense com apenas 17 pontos, virtualmente rebaixada para a Série B do Campeonato Brasileiro. Vale a pena a gente chamar atenção aqui, ô Felipe, o Vasco, né, que venceu a sua partida contra o Grêmio, se aproximou do time gaúcho, e tem um jogo a menos, assim como o Grêmio. Mas o Grêmio vai jogar com o Botafogo e o Vasco vai jogar com a Chapecoense. Dependendo dos resultados dessas partidas atrasadas, o Vasco pode finalmente sair da zona.
2: É, tem boas possibilidades do Vasco conseguir sair do rebaixamento. Pega a Chapecoense, né? Então é uma boa possibilidade aí do time carioca finalmente conseguir se afastar um pouquinho da zona de rebaixamento.
0: Agora são 6h58 e destaque, Tonhão, só um último. Como Palmeiras e Flamengo estão na frente dos outros, né? O Flamengo tem 57, Palmeiras 56. O terceiro colocado tem 10 pontos a menos que o Palmeiras. É uma distância que começa a ficar cada vez maior passando os anos, né?
1: O Atlético Paranaense, né? Tá com 10 pontos, é uma grande diferença, né?
0: O Campeonato Brasileiro tá meio que virando um campeonato espanhol e a gente não tá prestando muita atenção nisso. Mas falaremos mais sobre essa questão nos próximos programas, porque essa discussão a gente vai ter que começar a ter com um pouco mais de seriedade. A gente vai fechando essa edição do programa A Hora do Esporte. Agradeço demais, Felipe Diogo.
2: Valeu, Álvaro. Boa noite a todos. Boa noite a você. Boa noite, Antonhão. Aos nossos ouvintes. E até quarta-feira.
0: E boa noite.

0: abraço aos ouvintes. Nosso diretor Toninho Moura tá lá ouvindo, né? Um abraço para ele e até quarta-feira.
1: Pois é, quarta-feira tem mais. Um abraço também pro Boni, que tá acompanhando o programa. Ele que tá sempre dando uns toques. Ó, hoje tá bom, hoje tá ruim, hoje tá assim, hoje tá assado. O Boni é o nosso ombudsman do programa A Hora do Esporte. Grande Boni, que quando tá com a gente também, sempre abrilhanta o plantel. Fechamos essa edição, um abraço a todos, tchau, tchau.
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0: foram financiados pelo Move Brasil. Para aderir, os motoristas precisam estar cadastrados nas plataformas de transporte ou de entregas há pelo menos 6 meses e ter realizado ao menos 100 corridas nesse período. No caso dos taxistas, é preciso ainda estar com licenças e registros ativos e com regularidade fiscal. Mais informações pelo gov.br/Move Brasil. Reportagem Graziele Bezerra.
1: Segurança nos aeroportos e no ar. A Agência Nacional de Aviação Civil, a ANAC, começa a aplicar novas regras para passageiros que tenham comportamentos que comprometam a proteção ou a ordem durante viagens de avião.
2: A Resolução número 800 busca estabelecer procedimentos mais claros para situações de indisciplina e reforçar a segurança durante o transporte aéreo.
1: Para nos ajudar a entender o que muda a bordo nos aeroportos, vamos conversar com a repórter Gabriela Noronha. Boa noite, Gabriela. Então, Gabriela, a resolução foi assinada hoje, foi em março, e começa a valer hoje. E o que muda na vida do passageiro e quem trabalha no aeroporto?
3: Olha, muitas mudanças agora com a resolução, viu, Luciana? Boa noite, Nazima, boa noite a todos que nos ouvem na Voz do Brasil. Então, vamos começar a explicar. Essa resolução número 800, ela busca estabelecer procedimentos mais claros para situações de indisciplina e reforçar a segurança durante o transporte aéreo. Para nos, além disso, essa resolução, ela vai listar uma série de comportamentos proibidos e também regulamentos o tratamento e providências necessárias a serem dispensadas ao passageiro, né? Essa medida entra em vigor a partir dessa segunda-feira e vale tanto para passageiros no interior das aeronaves em voos domésticos nacionais, quanto para conexões em voos internacionais, respeitando as legislações aplicáveis e as exceções previstas em lei. A grande novidade é que agora existe um critério muito claro dividindo as infrações por gravidade. O passageiro que arrumar confusão leve, ou seja, como ignorar os comissários ou usar o celular na hora errada, recebe aí advertências e multas menores, já quem fumar a bordo, por exemplo, ou ameaçar funcionários, cometer agressões ou importunação sexual, entra na faixa de faltas graves e gravíssimas, e nesses casos ele pode até ser banido de voar.
2: Agora, Gabriela, o que que a tripulação pode fazer no momento dessa confusão dentro do avião?
3: Nazi, a resolução dá total respaldo legal para que os comissários e o comandante ajam rapidamente. A companhia aérea pode agir para controlar a situação de indisciplina. E dependendo do que estiver acontecendo, a equipe pode orientar ou advertir o passageiro, realizar a contenção física temporária dessa pessoa indisciplinada, usando lacres ou algemas de contenção do próprio kit da aeronave, e também solicitar o apoio da Polícia Federal. O piloto também tem autoridade para realizar um pouso forçado no aeroporto mais próximo para expulsar o infrator. Dados divulgados pela ANAC mostram que o número de passageiros indisciplinados no Brasil aumentou quase 70% em um ano. De janeiro a setembro de 2026, já foram 800 casos. Destes, 154 foram gravíssimos. E olha, de acordo com o ministro de Portos e Aeroportos do Brasil, Tomé Franca, o objetivo da resolução aprovada em março deste ano é garantir a segurança e o bem-estar de todos os usuários e trabalhadores do transporte aéreo. Vamos ouvir.
4: Então, proteger quem viaja, a tripulação, proteger também quem trabalha em solo é o foco, né, dessa resolução, a proteção do passageiro. Então, e dos tripulantes, dos trabalhadores. Então, esse é o foco da resolução. A resolução não tem um foco de punir, a resolução tem um foco de proteger e trazer segurança para o transporte aéreo brasileiro.

0: passageiro.
1: Gabriela, como você disse mais cedo agora, em alguns casos o passageiro fica impedido de voar. Isso porque foi criada uma lista de banimento chamada no-fly list. Você pode explicar como ela vai funcionar aqui no Brasil?
2: Luciana, essa é uma das principais inovações aí da norma. A no-fly list é uma lista de restrição de voos. Então, os passageiros que cometerem infrações classificadas como gravíssimas poderão ser proibidos de voar em qualquer companhia aérea comercial do Brasil por um período aí que varia de 6 a 12 meses, vai depender da infração. E os sistemas das empresas serão interligados para bloquear a compra de passagens, o check-in e o embarque aí do CPF penalizado.
3: Agora, Gabriela, existe algum direito de defesa desse passageiro que for incluído nessa lista?
2: Sim, a aplicação do banimento temporário de voar é feita inicialmente pela própria companhia aérea onde ocorreu o incidente. No entanto, a empresa é obrigada a notificar formalmente o passageiro, garantindo a ele o direito à ampla defesa e ao contraditório dentro de um processo administrativo regulamentar. O diretor-presidente da ANAC, Thiago Feinstein, explica que a empresa deve comunicar também a infração do passageiro à agência dentro de um prazo que varia conforme a gravidade, e as infrações gravíssimas, por exemplo, precisam ser informadas imediatamente. O diretor-presidente também destaca que a resolução prevê punições para as empresas que negarem essa defesa aí do passageiro. Vamos ouvir.
4: Se a companhia aérea não der o amplo direito de defesa para o passageiro, a companhia aérea também será punida pela ANAC. Haverá uma decisão de primeira instância, o passageiro pode recorrer, uma decisão de segunda instância, e a ANAC estará sempre monitorando todos esses passos e sempre também de ouvidos abertos para que os passageiros também possam nos procurar para dar segurança e amplo direito de defesa do passageiro.
1: Gabriela, em relação ao passageiro, quais são as penalidades previstas para quem passa do limite?
2: Agora vamos para a parte que pesa no bolso, né? E as multas administrativas começam aí em R$500 para infrações leves, mas podem chegar a R$17.500 em casos graves ou gravíssimos. E vale lembrar que esse valor, Luciana, é apenas a multa administrativa da ANAC. A companhia aérea ainda pode processar o passageiro na justiça comum para cobrar os custos de um pouso forçado, por exemplo. E o passageiro ainda pode responder criminalmente na Polícia Federal. E olha só, quem estiver interessado em saber mais detalhes sobre essas novas regras, a resolução está disponível na página da ABAR, no endereço pareceexagero.com.br.
3: Muito bom. Obrigado, Gabriela, pelas informações ao vivo aqui no estúdio da Voz do Brasil.
1: O setor cultural representa cerca de 3% do produto interno bruto brasileiro, índice que representa a riqueza do país.
3: E para dar voz a todos, artistas, produtores, agentes culturais, pesquisadores e outros integrantes da área podem participar da eleição do Conselho Nacional de Política Cultural.
1: Quem conversou com a Mariana Jungmann sobre o assunto foi a secretária da Circulação Federativa e Comitês de Cultura do Ministério da Cultura, Roberta Martins. Vamos ouvir.
5: Roberta Martins, bem-vinda à Voz do Brasil, um prazer ter a senhora conosco aqui.
6: Obrigada, adoro esse programa.
5: Vamos então falar do Conselho Nacional de Política Cultural, começar falando o que que é esse órgão, em que ele atua, a senhora pode dar exemplos práticos pra gente dessa atuação?
6: Todas as políticas sociais têm conselhos para acompanhar a política pública junto do poder executivo, do governo, como a gente fala. Então, um conselho, e no nosso caso, um Conselho Nacional de Política Cultural, o Conselho Nacional que acompanha as políticas nacionais que são construídas pelo governo federal, junto com essa representação da sociedade civil, que juntos criam, acompanham, fiscalizam e deliberam coisas importantes da vida da política pública de cultura do Brasil.
5: E para a gente ter essa participação da sociedade, a gente tem eleições, então inscrições estão abertas. Então, eu queria que a senhora falasse também para a gente quem é que pode participar das eleições para esse conselho, quem é que pode se inscrever tanto para ser conselheiro quanto para votar no conselho, porque isso também está aberto,
6: isso,
5: né?
6: Isso. Isso que é o mais legal. A gente conseguiu esse ano fazer um processo totalmente online E além dele ser online, um processo simplificado. Para você ser eleitor, você se credencia para votar na área da sua atuação. Se você é do teatro, você se credencia para votar nos conselheiros do teatro. Para você votar na música, você se credencia no lugar, lá na nossa plataforma, que vai votar nos candidatos a conselheiros nacionais da música. Para isso, você, para ser eleitor, tem que comprovar um ano de atuação. Se você atua na área, no setor, você tem um portfólio, você tem um currículo, todo mundo tem um currículo.
5: Uhum. E aí você... Quem é do setor cultural, então, sempre tem seu portfólio ali.
6: Maravilhosos, né? A produção cultural brasileira é tão intensa, então a gente tem muita gente para participar desse processo. A pessoa vai lá, comprova um ano para ser eleitor. E para ser eleito, tem que ter um pouco mais de bagagem. Então a gente está pedindo 3 anos de comprovação de atuação no setor. Esse processo tem sido super rico, porque a gente simplificou a forma das pessoas entrarem neste lugar, que é pensar políticas públicas junto com o governo.
5: Muito bem. O processo eleitoral também, ele está garantindo aí diversidade, a representatividade no conselho, que é uma coisa muito importante, né? Quais são as regras, né, para essa diversidade? Por que que é tão importante garantir, assim, que não tenha um grupo muito homogêneo, vamos dizer assim?
6: Porque a sociedade brasileira é isso, essa diversidade maravilhosa. Então a gente pensou em alguns condicionantes. O primeiro deles é que a gente tivesse pessoas de todas as regiões, do norte, do sul, do leste, do oeste, ou seja, a gente precisa que as pessoas do Brasil inteiro estejam, não apenas das macro-regiões, mas pensar em chegar em representações dos interiores. Isso para nós é importante, então esse é o primeiro condicionante. E depois a gente pensou nos povos. Os povos indígenas, a gente precisa valorizar a cultura indígena do Brasil. Ela está ligada não apenas à relação com a natureza, mas com a produção cultural, com esse lugar que a gente tem tão especial. Então temos cotas para pessoas indígenas, mas também temos cotas para pessoas negras. Parte da fonte da beleza e da diversidade cultural brasileira reside na cultura negra. Então é importante que a gente tenha pessoas que são ligadas a esses processos da produção da cultura negra também. E a gente está ousando em duas questões. Uma delas é que ter no mínimo uma pessoa de cada colegiado nacional, que eu já vou explicar o que é, com deficiência. Nós precisamos trazer as pessoas com deficiência para esse universo da participação política. Essas pessoas precisam ser vistas na sua integralidade. Isso é uma ousadia nossa, que vai exigir também aprendizado por parte do governo. E a segunda ousadia é ter paridade. A política precisa enxergar as mulheres como lá sentadinhas à mesa e orientando a política. Então, a paridade de mulheres no conselho a gente está buscando e vai conquistar.
5: Agora, existe aí um edital, né, que já está disponível com todas as regras, e tem até um tutorial também para quem quiser participar como eleitor ou se candidatar, também entender melhor como fazer isso. Onde é que as pessoas podem acessar esses documentos?
6: Graças a Deus, a gente tem muitos recursos tecnológicos. A eleição é toda eletrônica. E a gente tem um portal incrível chamado Vota Cultura, onde tem recursos de acessibilidade para ampla e plena, linguagem simplificada, a letrinha tá grande, e a gente precisa que a pessoa esteja no gov.br, o que é um aprendizado também para o brasileiro. Todas essas coisas agora oficiais, elas estão lá no gov.br, a gente precisa dominar. Então, entrou no gov.br, se inscreveu, mandou lá, fez o upload, que é subir a documentação, você já pode estar apto para votar ou para ser votado. E aí você escolhe, você pensa, está na sua hora de contribuir com o povo brasileiro, ser conselheiro junto com a gente? Pensa nisso, gente, e vem somar com a gente também.
5: Então, só para a gente concluir, vamos dar o serviço. Até quando vão as inscrições?
6: Molezinha. 22 de setembro, a gente está com as inscrições até dia 22 de setembro. E anota aí, é no portal do Vota Cultura. Votacultura.cultura.gov.br. votacultura.cultura.gov.br. É molezinha, vem com a gente participar, porque quanto mais a gente participa, mais a gente democratiza esse Brasil e é nos conselhos que a gente precisa fortalecer também para poder fazer valer a voz do povo.
0: Muito bem, nós conversamos com Roberta Martins, secretária de Articulação Federativa e Comitês de Cultura do Ministério da Cultura. Muito obrigada, Roberta.
6: Obrigada a vocês e vem com a gente. Vota Cultura no Conselho Nacional de Política Cultural.
3: É na despedida de uma pessoa que outras podem ser salvas.
1: A doação de órgãos no Brasil depende da autorização de familiares.
3: Por isso, este mês, Setembro Verde, é para lembrar sobre esse desejo. Converse com a sua família sobre a intenção de ser um doador.
7: No Brasil, cerca de 49 mil pessoas estão na fila aguardando a doação de um órgão para continuar vivendo. Dados do Ministério da Saúde apontam que cerca de 45 mil esperam por um rim. O publicitário Leandro Cavalcante fazia parte dessa fila. Ele esperou durante quase 2 anos fazendo hemodiálise para receber um rim e fala da gratidão de voltar a ter uma vida normal.
8: Tudo tem continuidade, então é

0: perpetuar ou continuar em outra vida.
1: Segundo o Ministério da Saúde, o Brasil tem o maior programa público de transplante de órgão do mundo. Quase 90% dos transplantes são feitos pelo Sistema Único de Saúde, o SUS. E um único doador falecido pode salvar mais de 8 vidas e também beneficiar outras pessoas com a doação de tecidos. O nefrologista Giuseppe Gatto fala sobre quem pode ser um doador.
2: Nós temos dois tipos de doação. Nós temos doador vivo e o doador falecido. O doador vivo, que é a família até quarto grau, seja avô, tio, primo, primo de primeiro grau, né? Irmão, pai. E nós temos o doador falecido. O nosso doador falecido é aquele que teve uma morte muito específica, que é a morte encefálica, aonde o cérebro morreu, ele não funciona mais, mas todos os outros órgãos estão funcionando.
1: Leandro Cavalcante fala de um presente recebido de alguém que ele não conheceu.
3: Seja doador, a única coisa que você deixa por aqui são as coisas boas que você fez e a intensidade que você deixou as coisas para as outras pessoas.
1: No Brasil, a manifestação da vontade de doar em vida é importante, mas autorização para doação após a morte depende da família. Por isso, conversar com familiares é fundamental, como alerta o nefrologista Giuseppe Gatto.
2: A nossa legislação, ela define que quem escolhe se você vai doar ou não é a sua família, não é você. Então é muito importante que a gente manifeste à nossa família o interesse de ser doador.
1: O Dia Nacional de Doação de Órgãos, celebrado em 27 de setembro, foi criado para conscientizar a população sobre a importância de conversar com a família sobre a vontade de ser doador. Reportagem Cleide Lopes.
4: No Brasil, a cada grupo de 100 mil idosos acima de 80 anos, quase 3 mil foram internados por pneumonia só no ano passado, de acordo com dados do Ministério da Saúde.
5: Agora, idosos com 85 anos ou mais contam com uma nova proteção pelo SUS.
4: É a vacina Pneumo20, que já está disponível nos postos de saúde de todo o país.
5: O imunizante reduz risco de internações e de quadros graves nas idades mais avançadas, quando as infecções respiratórias costumam ser mais agressivas.
6: Nova vacina para idosos está disponível no Sistema Único de Saúde para pessoas com 85 anos ou mais. A vacina pneumocócica 20 valente conjugada, conhecida como Pneumo 20, protege contra a doença e formas graves, como pneumonia e meningite. Segundo o Ministério da Saúde, a estimativa é de que mais de 2.300.000 pessoas façam parte do público-alvo em todo o país. A distribuição das doses começou neste mês de setembro. O envio das próximas doses vai considerar critérios como o número de pessoas que podem ser vacinadas, a média mensal de aplicações e os estoques disponíveis. Para receber o imunizante, é necessário apresentar documento que comprove a idade, sem necessidade de prescrição médica. A indicação da Pneumo 20 varia de acordo com o histórico de vacinação contra a doença. Para mais informações, acesse gov.br/saúde. Thaisa Vitória para a Voz do Brasil.
4: E essa agora vai para quem gosta de ler.
5: A plataforma Mac Livros mantém um acervo digital 100% gratuito, que reúne mais de 25 mil títulos organizados em 26 categorias temáticas.
4: A divisão permite explorar acervos específicos, como clássicos, juvenis, biografias e poesia.
7: Clássicos da literatura, best-sellers e lançamentos do mercado editorial. A Biblioteca Digital do Brasil, conhecida como Mac Livros, reúne um catálogo variado com mais de 25 mil títulos gratuitos. E a organização do acervo é feita para agradar diferentes perfis de leitores, como explica a diretora de apoio à gestão educacional da Secretaria de Educação Básica do MEC, Anita Stefani.
8: O Mac Livros tem mais de 25 categorias, então atende uma diversidade enorme de gostos. Você pode ter biografias, aventura, clássicos, obras infanto-juvenil, poesia, contos, enfim, tudo que você precisar tá no Mac Livros.
7: Somando mais de 450 mil horas de leitura, o que equivale a 51 anos, a plataforma registra forte engajamento. Entre os destaques dos mais procurados está Torto Arado, de Itamar Vieira Júnior. A diretora Anita Stefani faz

0: uma sugestão de leitura.
1: Olha, eu acho que o que eu mais gostei de ler foi o Vegetariana, que tá super em voga, né? Porque ganhou, inclusive, prêmios e tal, e ele tá disponível no Mac Livros, mas é também interessante ver e um tipo de literatura que eu não conhecia tanto, que é a literatura de quadrinhos, e que tem alguns exemplares disponíveis e que é interessante ler pelo Mac Livros.
0: Para saber como usar e outros detalhes sobre o Mac Livros, acesse agora mesmo gov.br/Mac. Reportagens Gilberto Evangelista.
2: E essas foram notícias do governo federal.
3: Uma realização da Secretaria de Comunicação Social da Presidência da República.
2: Com produção da empresa Brasil de Comunicação.
3: Fique agora com as notícias do Poder Judiciário e do Congresso Nacional. Uma boa noite.
2: Boa noite, até amanhã.
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5: Você vai ouvir agora notícias do Poder Judiciário.
6: STF vai decidir se crise humanitária pode dispensar visto para reunião familiar no Brasil.
7: Para o STJ, famílias acolhedoras mantêm guarda provisória de crianças mesmo após saírem do programa.
6: Governo federal vai apurar falhas da Uber e da 99 no atendimento a idosos e pessoas com deficiência.
7: Boa noite, eu sou Arthur Filho.
6: E eu sou Walter Lima.
7: Supremo Tribunal Federal vai decidir se situações de crise humanitária podem justificar a dispensa de visto para permitir a reunião familiar de estrangeiros no Brasil.
6: O julgamento, ainda sem data definida, vai orientar os limites da atuação do Poder Judiciário em situações nas quais exigências migratórias entram em conflito com direitos fundamentais, especialmente o direito à convivência familiar em contextos de crise humanitária. Fernanda Porto.
8: O caso envolve um cidadão do Haiti que vive no Brasil e pediu autorização para que a esposa e a filha pudessem entrar no país sem a apresentação do visto. O pedido foi negado pelo Tribunal Regional Federal da 4ª Região. No recurso apresentado ao Supremo, o Ministério Público Federal argumentou que o direito à reunião familiar deve ser preservado, especialmente quando dificuldades administrativas impedem, na prática, que o estrangeiro consiga solicitar o visto. Em sessão plenária virtual, o STF reconheceu por unanimidade a repercussão geral da questão. Isso significa que a decisão será tomada no julgamento do mérito, que deverá orientar casos semelhantes em todo o país.
7: Famílias acolhedoras que saíram do programa público de acolhimento podem continuar com guarda provisória de crianças.
6: Essa decisão é do STJ ao manter crianças com três famílias acolhedoras na cidade mineira de Itapeva. Fátima Uchoa.
9: Os ministros consideraram os vínculos socioafetivos ao longo de mais de 2 anos de convivência entre as crianças e as famílias acolhedoras. Segundo a relatora no STJ, ministra Nancy Andrighi, as medidas de proteção previstas no Estatuto da Criança e do Adolescente e no Sistema Nacional de Adoção e Acolhimento visam a atender o superior interesse da criança e do adolescente. E o juiz não pode basear a transferência para abrigos públicos sem haver riscos para as crianças. A guarda provisória com as famílias acolhedoras vale até o julgamento da ação que pode retirar o poder familiar dos pais biológicos.
7: Começou hoje a Semana Nacional da Execução Trabalhista.
6: Durante 5 dias, os tribunais regionais do trabalho vão concentrar esforços para garantir o pagamento de direitos reconhecidos pela Justiça. Repórter Nídia Rios.
10: Já pensou ganhar uma ação trabalhista e não receber o valor devido? É justamente para evitar situações como essa que a Justiça do Trabalho promove todos os anos a Semana Nacional da Execução Trabalhista. A 16ª edição da campanha será realizada entre os dias 14 e 18 deste mês, em todos os 24 tribunais regionais do trabalho do país. Quem tem uma ação trabalhista nessa fase pode procurar a vara do trabalho da sua região ou entrar em contato com um advogado que acompanha o caso.
7: Governo vai apurar falhas da Uber e da 99 no atendimento a idosos e pessoas com deficiência.
6: A medida atende a uma recomendação feita pelo Ministério Público Federal. Vanessa Pereira.
11: A Secretaria Nacional do Consumidor, a Senacom, acatou a recomendação e vai apurar casos de cancelamento de viagens motivados pela idade avançada do passageiro ou pela presença de equipamentos assistivos, como cadeira de rodas, bengalas, muletas e cães-guia. A secretaria, que integra o Ministério da Justiça e Segurança Pública, já notificou as empresas Uber e 99 para que esclareçam quais medidas adotam quando há recusa de transporte nesses casos. A recomendação do MPF também foi encaminhada às duas empresas, que ainda não informaram quais providências pretendem tomar.
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7: A você, uma boa noite.
6: E até amanhã.

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1: Eu sou Paula Groba.
2: E eu sou Humberto Pinheiro.
1: E estes são os destaques de hoje do Jornal do Senado, que começa agora.
2: Projeto de Lei Orçamentária 2027 chega ao Congresso com reajustes travados pelo arcabouço fiscal e regra de ouro.
1: Regulação das redes sociais divide especialistas em audiência no Senado.
2: Um terço dos alunos do ensino médio já apostou em bets, segundo pesquisa.
1: Boa noite.
2: Boa noite.
1: As bets já fazem parte da rotina de muitos jovens brasileiros. Uma pesquisa da Frente Parlamentar Mista da Educação revelou que um terço dos estudantes do ensino médio já apostou em jogos online.
2: Diante desse cenário, um projeto do Senado quer diminuir o apelo das apostas e reforçar a proteção de quem está mais vulnerável a esse tipo de jogo. Repórter Raíssa Abreu.
3: Uma pesquisa da Frente Parlamentar Mista da Educação, em parceria com o Instituto Equidade.info, mostrou que 9,5% dos estudantes brasileiros de 11 anos já fizeram apostas online. A proporção aumenta com a idade e entre os alunos do ensino médio, um a cada três estudantes já teve experiência com bets. Foram ouvidos entre agosto e setembro 1.912 estudantes de 191 escolas públicas e privadas no país. Para diminuir o apelo das plataformas de apostas online proibidas para menores de 18 anos, especialmente junto aos grupos mais vulneráveis, a Comissão de Ciência e Tecnologia do Senado acaba de dar parecer favorável a um projeto que amplia as restrições à publicidade e ao patrocínio das bets. A proposta foi apresentada pela senadora Damaris Alves, do Republicanos do Distrito Federal, e por outros seis senadores que fazem parte da Frente Parlamentar Mista da Saúde Mental.
4: É um projeto construído a várias mãos. Eu só tenho a honra de ser a primeira signatária, mas foi construído com especialista, com a participação de parlamentares, Câmara e Senado, um corpo técnico extraordinário, e a gente está preocupado realmente com essa questão da saúde mental por causa do vício nos jogos de apostas.
3: O objetivo do projeto é limitar o que chama de publicidade predatória, aquela focada no sofrimento humano. Para isso, propõe restringir a propaganda de bets em rádios, TVs, uniformes esportivos, redes sociais, eventos culturais, plataformas de streaming e campanhas com influenciadores digitais. De acordo com informações do Ministério da Saúde, os atendimentos na rede pública relacionados a jogos e apostas cresceram 140% entre 2018 e 2025. Em julho, diante do aumento dos casos de endividamento e até de suicídio associados aos jogos, o Ministério da Fazenda determinou que a publicidade das apostas viesse acompanhada de advertência sobre os riscos envolvidos, a exemplo do que acontece com a propaganda de cigarros e bebidas. A proposta deve ser votada no plenário.
1: O projeto de lei orçamentária de 2027, que chegou ao Congresso, prevê o preenchimento de mais de 48 mil cargos vagos e a criação de 4.704 novas vagas no setor público federal.
2: Mas o ritmo dessas nomeações e a realização de novos concursos terão que respeitar as travas do arcabouço fiscal, que limitam o crescimento real das despesas com pessoal a, no máximo, 0,6% ao ano. Os detalhes na reportagem de Douglas Castilho.
5: A proposta orçamentária atual reserva ao todo 3,84 bilhões para a criação e o preenchimento de cargos públicos em 2027. No entanto, pelas regras fiscais em vigor, chamadas de arcabouço fiscal, o crescimento real do gasto com servidores de cada poder não pode passar de 0,6% acima da inflação ao ano, quando as contas estiverem no vermelho. Além desse mecanismo, o consultor de orçamento do Senado Federal, Sérgio Machado, explicou que a autorização não gera obrigação de contratar.
6: É uma autorização legislativa e orçamentária para realização de determinadas despesas com pessoal. Ele não se confunde com dotação orçamentária e muito menos apresenta uma despesa de execução obrigatória.
5: O projeto de orçamento já prevê gastos acima do permitido em quase 53 bilhões de reais com despesas de salários e aposentadorias. Isso exigiria a aprovação de um projeto de lei de crédito suplementar para cumprir outro limite fiscal. fiscal, a chamada regra de ouro, norma constitucional que impede a dívida do Estado para pagar esse tipo de gasto.
1: O país já tem pelo menos 36 casos de sarampo confirmados, com maior concentração em São Paulo. No Amazonas, parte dos casos tem origem no Peru, que enfrenta um surto da doença.
2: No Senado, a preocupação com o desenvolvimento de vacinas de importância estratégica para o país levou à criação de uma subcomissão. As informações com o repórter Pedro Pincer.
7: Depois de 36 semanas avaliadas, São Paulo totalizou 32 ocorrências, sendo duas infecções novas na semana mais recente. Simultaneamente, o Amazonas confirmou 3 casos importados do Peru na cidade de Tabatinga. O quadro acende um alerta para a vigilância epidemiológica, especialmente em áreas de fronteira, em meio a surtos da doença em outros países das Américas. Mas desde 2024, o Brasil é considerado pela Organização Pan-Americana de Saúde um território livre de sarampo, como ressaltou o senador Marcelo Castro, do MDB do Piauí, ex-ministro da Saúde.
8: Enquanto notamos aumento alarmante de casos de sarampo em outras partes do mundo, no Brasil, reforçamos a vigilância e promovemos ampla cobertura vacinal visando prevenir surtos e garantir a proteção para todos. Infelizmente, não podemos deixar de mencionar o período sombrio que vivemos recentemente, quando o negacionismo em relação às vacinas permitiu que doenças antes eliminadas, como o sarampo, voltasse a ser um problema.
7: A Comissão de Ciência e Tecnologia aprovou em agosto a criação de uma subcomissão permanente para acompanhar o desenvolvimento científico e tecnológico de vacinas de interesse nacional. O colegiado deverá acompanhar pesquisas, projetos estratégicos, financiamento e produção de vacinas, além de promover o diálogo entre pesquisadores, empresas, órgãos públicos e agências de fomento. Hoje, a vacina contra o sarampo faz parte do calendário nacional de vacinação do SUS para pessoas de 12 meses a 59 anos. Quando há circulação do vírus, porém, o Ministério da Saúde recomenda ainda a aplicação da chamada dose zero em bebês a partir de 6 meses.
1: E os limites para a regulação das redes sociais sem restringir a liberdade de expressão foi tema de discussão em uma audiência pública do Conselho de Comunicação Social do Congresso.
2: Especialistas divergiram sobre a necessidade de regras mais rígidas para combater abusos e o risco de restrições excessivas. A reportagem é de Yasmin Rodrigues.
9: Até onde regular as redes sociais sem transformar a moderação de conteúdo em censura? Essa foi uma das principais questões levantadas durante a audiência pública do Conselho de Comunicação Social do Congresso. Um dos problemas apontados durante a audiência foi a falta de transparência das próprias plataformas. A diretora do Internet Lab, Fernanda Campanucci, afirmou que as regras utilizadas pelas empresas são genéricas e devem ser mais transparentes.
10: Transparência real sobre os critérios de moderação só vai funcionar se tiver essa transparência real. Na prática, os termos das plataformas são genéricos demais. Como ela regula o seu espaço, as regras que ela define. Isso deixa um limbo tanto para o usuário quanto para o moderador.
9: A audiência também discutiu o que se espera de uma eventual regulação. A presidente do conselho, Patrícia Blanco, destacou que as contribuições apresentadas durante o debate podem ajudar o Congresso na construção dessas regras.
11: Que esses registros, essas contribuições possam ajudá-los na hora

0: fato excluir as questões relacionadas a discurso de ódio, a intolerância, a desinformação.
1: Mas a criação de novas restrições também recebeu críticas. Para o diretor do Instituto Civis, Jamil Assis, o Congresso precisa ter cautela antes de estabelecer novas regras para as plataformas.
2: A gente está legislando em um assunto que ainda a gente mede e avalia muito mal, muito novo. É imprudente empilhar restrições sobre o objeto que a gente ainda não sabe medir de maneira adequada.
1: O desafio colocado no debate é encontrar um modelo de regulação capaz de estabelecer parâmetros para a atuação das empresas sem retirar dos usuários o direito à informação e à manifestação.
3: Edição de Paulo Groba e trabalhos técnicos de Eliseu Caires. O Jornal do Senado fica por aqui. Acompanhe agora as notícias da Câmara dos Deputados. Boa noite.
4: Boa noite e até amanhã.
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6: Projeto proíbe propaganda sexual em eventos com crianças e adolescentes.
7: Avança a proposta que amplia políticas de acessibilidade no ensino superior.
6: Deputados analisam sugestões que regulamentam plataformas de conteúdo.
7: Boa noite. Continuamos hoje com o projeto de gravação de edições do jornal Câmara dos Deputados em emissoras da Rede Câmara de Rádio. Este programa está produzido diretamente da cidade de Parauapebas, com a participação do colega Francesco Costa, da Rádio Câmara de Parauapebas. Eu sou Márcio Aquilissardi, bem-vindo, Francesco.
8: Boa noite, Márcio. Obrigado, Márcio. Uma honra profissional participar da apresentação desta edição do jornal Câmara dos Deputados, dentro da Voz do Brasil. Vamos agora às notícias da Câmara dos Deputados. Eli Borges, do Republicanos, do Tocantins, celebra a retirada de pauta do projeto que trata verdade democrática e religiosa nas plataformas digitais. Segundo o deputado, a proposta poderia restringir a liberdade de expressão.
9: Esse PL 2630 de 2020, ele faria um ataque muito forte nas plataformas digitais, que a partir disto, as plataformas não poderiam fazer determinadas divulgações. Por exemplo, não poderia, a sociedade não poderia questionar ministros do Supremo, não poderiam questionar o presidente da República, porque as plataformas serão vigiadas num colegiado que viriam de setores do governo.
7: Eli Borges observa ainda que a proposta comprometia a liberdade religiosa, que considera um direito fundamental. O deputado destaca que a mobilização da bancada evangélica foi fundamental para a retirada do projeto de pauta.
8: Maurício Neves, do PP de São Paulo, quer proibir órgãos públicos e empresas de contratar ou patrocinar serviços de pornografia com recursos próprios ou dinheiro proveniente de repasses governamentais. O texto veta ainda parcerias e incentivos públicos para plataformas de conteúdo adulto.
7: Maurício Neves explica que o projeto impede o uso de verbas institucionais para financiar conteúdos sexualmente explícitos. O texto prevê ainda multas, perda de benefícios fiscais e impedimento de contratar com o poder público para empresas que descumprirem as regras.
5: Meio ambiente.
8: Silvio Costa, filho do Republicanos de Pernambuco, apoia a criação de uma CPI para investigar, apurar casos de crueldade contra animais. A ideia é investigar também o uso de plataformas digitais para divulgar ou incentivar esse tipo de crime.
7: A comissão deve ainda identificar possíveis grupos organizados, avaliar falhas na apuração desses crimes e discutir medidas para fortalecer a proteção aos animais. Segundo Silvio Costa Filho, o objetivo é combater a violência, sem tratar da regulamentação da liberdade de expressão nas redes sociais.
5: Segurança Pública.
8: Sargento Faú, do PL do Paraná, é autor do projeto de lei que permite à polícia e ao Ministério Público acessar o monitoramento de presos com tornozeleira eletrônica. De acordo com o deputado, o objetivo é agilizar investigações e evitar a prática de novos crimes.
10: Para te dar um exemplo, um crime acontece, um homicídio acontece em determinado local. Para saber se uma pessoa que é suspeita passou por ali ou não, e essa pessoa usa tornozeleira eletrônica, é preciso de uma ordem judicial. Isso pode atrasar em muitas horas a obtenção dessa informação. O meu projeto permite que policiais e o Ministério Público ali mesmo já tenham dados junto ao centro de monitorização para poder saber se aquele criminoso passou ali.
7: Não.

0: Reunião de Sargento Faur, o projeto facilita o trabalho policial ao permitir consultas mais rápidas sobre a localização e os trajetos registrados pelas tornozeleiras. O projeto foi aprovado pela Câmara e agora tramita no Senado, onde o deputado articula apoio para a votação do texto.
1: Dal Barreto, do União da Bahia, defende a aprovação de projetos que impõem novas restrições a condenados por sexuais contra crianças e adolescentes. O texto prevê áreas de afastamento para impedir a aproximação das vítimas e de locais frequentados por menores.
0: Dal Barreto afirma que o principal objetivo é reduzir o risco de novos crimes após a saída da prisão. A proposta proíbe o contato digital com menores de 14 anos e o exercício de atividades profissionais voltadas a jovens dessa faixa etária.
2: Justiça.
1: Avança na Câmara. Projeto que proíbe propagandas com apelo sexual em eventos de livre acesso a crianças e adolescentes. A repórter é Silvia Munhato.
3: A Comissão do Esporte da Câmara dos Deputados aprovou proposta que proíbe a exibição de propagandas com apelo sexual, erotização ou conteúdo sexualmente explícito em eventos esportivos ou recreativos de livre acesso ao público. A regra também vale para as transmissões desses eventos. O texto foi aprovado na versão sugerida pela relatora, deputada Helena Lima, do PSD de Roraima, para um projeto de 2003 e outros 91 projetos analisados em conjunto. Enquanto o texto original proibia anúncios com apelo sexual em todos os meios de comunicação, a relatora limitou a medida aos ambientes esportivos e recreativos. Para ela, a medida protege o público vulnerável sem criar regras que prejudiquem a liberdade de expressão.
4: Criança tem que viver a infância, adolescente precisa ser protegido em sua fase de desenvolvimento. Quando esse conteúdo aparece em estádio, em evento e na TV ou na internet, ele chega a milhões de pessoas, inclusive a menores de idade. Então ela ajuda a proteger os pais e responsáveis. E ela também cobra a responsabilidade de quem anuncia, de quem organiza e também quem transmite esses eventos.
3: Pela legislação atual, programas de TV e espetáculos precisam exibir a classificação indicativa por idade, mas as peças publicitárias não passam por classificação. Pela medida, o descumprimento da regra será considerado publicidade abusiva. Com isso, as empresas infratoras sofrerão as punições administrativas e civis que já existem na legislação de proteção do consumidor e de crianças e adolescentes. O projeto que proíbe a exibição de propagandas com apelo sexual em ambientes de livre acesso ao público será analisado pelas comissões de comunicação e de Constituição e Justiça. Em seguida, será apreciado pelo plenário. Da Rádio Câmara de Brasília, Silvia Munhato.
2: Trabalho.
0: Benevides Filho, do União do Ceará, apoia a proposta de emenda à Constituição que reduz de 44 para 36 horas semanais a jornada de referência para o piso da enfermagem. Segundo o deputado, a mudança aumenta a complementação paga porque o cálculo passa a considerar uma jornada menor.
5: Qual é o benefício? O valor remuneratório de complementação financeira que eles recebem hoje sobre 44 horas, vamos dizer, 700, 800 reais. Com a redução para 36 horas, esse benefício vai aumentar para 1.200, 1.300, ou seja, é um impacto direto na remuneração, vai estimular mais ainda a enfermagem brasileira, a todo um acompanhamento da enfermagem comigo aqui na Câmara dos Deputados, aqui no Congresso Nacional, e eu, portanto, apresentei a emenda constitucional 127, que encontrou 10,6 bilhões de reais para pagar o piso da enfermagem em todo o território brasileiro.
1: Mauro Benevides Filho relata que a proposta previa inicialmente uma jornada de 30 horas, mas foi ajustada para 36 horas para reduzir o impacto financeiro. A mudança já foi aprovada pela Comissão de Constituição e Justiça do Senado e aguarda a inclusão na pauta de votações do plenário.
2: Economia.
0: Jefferson Campos, do PL de São Paulo, pede a votação da proposta que reformula a cobrança do IPVA e impõe teto de gastos para órgãos públicos. O texto limita a alíquota do IPVA a no máximo 1% do valor venal do automóvel e passa a calcular o imposto com base no peso do veículo.
1: A proposta também estabelece limites orçamentários para despesas com publicidade institucional e fixa um teto para os gastos do Poder Legislativo e dos Tribunais de Contas. Segundo Jefferson Campos, a medida busca garantir maior responsabilidade fiscal na administração pública.
0: Paulo Letro.

0: do União do Paraná defende o projeto que aumenta de 81 mil para 130 mil reais o limite de faturamento do microempreendedor individual. A mudança permite que pequenos empreendedores ampliem a receita sem perder o enquadramento como MEI.
1: A proposta, que tem o apoio de Paulo Litro, também amplia de 1 para 2 o número de empregados que podem ser contratados pelo microempreendedor. Cada funcionário deverá receber um salário mínimo ou piso salarial da categoria profissional.
0: Beto Preto, do PSD do Paraná, quer extinguir o conselho que hoje analisa recursos de empresas e contribuintes contra cobranças de impostos federais. Ele explica que esses casos passariam a ser julgados diretamente pela Justiça Federal, inclusive os processos que já estão em andamento.
1: Para Beto Preto, a mudança reduz a morosidade, aumenta a segurança jurídica e evita a duplicidade de julgamentos entre a esfera administrativa e judicial. O deputado acredita que a proposta preserva o contraditório, a ampla defesa e o devido processo legal dos contribuintes.
2: Agricultura.
0: Tião Medeiros, do PP do Paraná, apoia o projeto que garante indenização a produtores rurais por perdas de produtos perecíveis causadas por interrupções no fornecimento de energia elétrica. A proposta obriga as concessionárias a analisar o pedido de ressarcimento em até 30 dias.
1: Tião Medeiros argumenta que apagões e oscilações na rede provocam prejuízos recorrentes no campo, com perda de leite, peixes, vacinas e alimentos refrigerados. Segundo ele, a medida reforça a responsabilidade das distribuidoras e incentiva um serviço mais eficiente nas áreas rurais.
2: Ciência e tecnologia.
0: Altineu Cortes, do PL do Rio de Janeiro, sugere a criação de uma frente parlamentar em defesa do programa espacial brasileiro. De acordo com o deputado, o objetivo é impulsionar projetos voltados ao fortalecimento do setor espacial e da inovação tecnológica no país.
1: Altineu Cortes acredita que o colegiado pode contribuir com a estabilidade orçamentária para as ações da Agência Espacial Brasileira. Para ele, o desenvolvimento de áreas como telecomunicações e monitoramento climático reforça a soberania nacional.
2: Esporte.
0: Vinícius Gurgel, do PL do Amapá, destaca a aprovação na Câmara de projeto que cria o regime especial de tributação para associações desportivas, sem fins lucrativos. O texto enviado ao Senado estabelece cobrança unificada de tributos com alíquota de 5% sobre a receita bruta.
1: Vinícius Gurgel ressalta que a medida estimula o financiamento de modalidades olímpicas e paralímpicas. As entidades que investiram continuamente em pelo menos 6 modalidades poderão abater parte desses gastos nos tributos devidos.
2: Educação.
0: Alice Portugal, do PCdoB da Bahia, comemora a aprovação na Câmara de projeto que proíbe cursos de graduação à distância na área da saúde e de educação física. A deputada considera que a formação desses profissionais exige atividades práticas e contato direto com pacientes e equipamentos.
3: É possível formar um contador, até um licenciado para ensinar nas diversas regiões longínquas desse país à distância, contanto que sejam cursos com controle, com aulas semipresenciais, com monitoria. Mas em saúde é algo difícil, porque como ensinar a um enfermeiro como aplicar um injetável no quadrante superior do glúteo esquerdo à distância? Como saber sem tocar para o aprendizado? As tecnologias em saúde são extremamente dinâmicas e complexas, e é preciso que o estudante tenha contato direto com a evolução dessas tecnologias.
1: Alice Portugal avalia que a mudança contribui para melhorar a qualificação dos profissionais que atendem a população. Ela alerta que o alto número de matrículas à distância em cursos que exigem laboratórios e contato com tecnologias pode comprometer a formação dos profissionais.
2: Comissões.
0: Aprovada na Comissão de Educação da Câmara, prevê a divulgação de dados sobre estudantes com deficiência no ensino superior. A ideia é aperfeiçoar as políticas públicas de inclusão e acessibilidade. A repórter Mônica Tati tem os detalhes.
4: Proposta aprovada pela Comissão de Educação da Câmara dos Deputados quer melhorar informações sobre estudantes com deficiência no ensino superior. O projeto determina a coleta e a divulgação sistemática de dados sobre o acesso, a permanência, a conclusão e a evasão de pessoas com deficiência nas universidades. O relator na Comissão de Educação, o deputado Ismael, do PL de Santa Catarina, destacou que o INEP, o Instituto Nacional de Estudos e Pesquisas Educacionais Anísio Teixeira, já realiza o levantamento dessas informações, mas falta uma sistematização específica para esses dados.
5: Na sinopse estatística da educação superior, anualmente publicada pelo INEP, já se encontra informações sobre o número de matrículas em curso de graduação das pessoas com deficiência por sexo e tipo de deficiência em cada município brasileiro. Não há, contudo, especificação por instituição de educação superior ou o cálculo de indicadores de permanência, conclusão e evasão, embora nos questionários do referido censo sejam coletados dados por aluno, curso e instituição que permitam esse detalhamento.
4: O deputado Ismael ressalta que a abrangência dos dados do censo é ainda maior do que a prevista no projeto original, pois inclui todas as instituições de educação superior, públicas e privadas, e não apenas as universidades federais e estaduais. No entanto, falta a organização desses dados para auxiliar na criação de políticas inclusivas. O deputado propôs que não seja criada uma nova lei, mas que as obrigações da União na divulgação dos dados referentes ao ensino superior sejam incluídas no capítulo do Estatuto da Pessoa com Deficiência, que trata do direito à educação. As informações divulgadas deverão subsidiar o planejamento, a implementação, o monitoramento e a avaliação de políticas públicas governamentais voltadas para a inclusão e acessibilidade. A proposta, que dispõe sobre a coleta e a divulgação de dados de pessoas com deficiência no ensino superior, ainda será realizada pelas Comissões de Defesa dos Direitos das Pessoas com Deficiência e de Constituição e Justiça. Se for aprovada, segue para a apreciação do Senado. Da Rádio Câmara de Brasília, Mônica Tati.
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2: Direitos Humanos.
1: Cássio Favacho, do MDB do Amapá, apresentou o projeto que obriga companhias aéreas a conceder desconto mínimo de 80% na passagem de quem precisa viajar por motivo de morte de um familiar. A tarifa humanitária vale para deslocamentos destinados a velório ou sepultamento.
0: A proposta de Acácio Favacho também assegura a remarcação sem multa, crédito ou reembolso integral quando o falecimento ocorrer antes da viagem. O parlamentar afirma que as medidas diminuem as barreiras enfrentadas pelo passageiro durante o período de luto.
2: Saúde.
1: Projeto de Kleber Verde, do MDB do Maranhão, assegura aos pacientes e seus responsáveis o acesso integral a informações sobre medicações administradas na rede de saúde pública e privada. A proposta exige o detalhamento de dados como lote, dosagem, validade e nome do profissional responsável.
0: De acordo com Kleber Verde, casos de urgência e UTI deverão contar com a presença de ao menos 2 profissionais de enfermagem para aplicação de medicamentos. Na visão dele, a medida busca evitar fraudes, erros e tragédias no ambiente hospitalar.
1: Eunice Oliveira, do MDB do Ceará, apoia o trabalho da Frente Parlamentar em defesa da Política Nacional de Plantas Medicinais e Fitoterápicos. O deputado informa que o objetivo do colegiado é incentivar pesquisas.
0: A iniciativa também visa apoiar a produção e ampliar o uso de plantas medicinais e fitoterápicos na saúde pública. No entendimento de Eunice Oliveira, a Frente Parlamentar contribui para o aproveitamento sustentável da biodiversidade brasileira e para o fomento à agricultura familiar.
1: Termina agora esta edição especial do Jornal Câmara dos Deputados, produzida e apresentada pela Rádio Câmara de Brasília, em parceria com a Rádio Câmara de Parauapebas, integrante da Rede Câmara de Rádio.
0: Eu agradeço ao Francesco e a toda a equipe da Câmara de Vereadores de Parauapebas pelo excelente trabalho conjunto.
1: Obrigado à Câmara dos Deputados por esta oportunidade. Esse programa teve trabalhos técnicos de Everson Grani e apresentação de Márcio Aquilissade e Francesco Costa. Boa noite.
0: Muito boa noite. O Jornal Câmara dos Deputados volta amanhã. Você fica agora. Um minuto do TCU.
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8: O Tribunal de Contas da União monitorou 67 universidades federais para verificar medidas de prevenção e combate ao assédio moral e sexual. A auditoria mostrou a

0: de instituições que tinham alguma política formal sobre o tema passou de 41 para 56. Também houve melhora na divulgação dos canais de denúncia, mas a fiscalização também encontrou problemas. Apenas 17 das 67 universidades monitoradas cumpriram todas as determinações do TCU. Faltam ainda estruturas adequadas para acolher vítimas, apurar denúncias e capacitar servidores e estudantes. 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
2: Em Brasília, pontualmente, 8 horas.
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2: Ótima noite para você que acompanha aqui a nossa programação. Obrigada pela sintonia. Eu sou Regina Pinheiro, te faço companhia por aqui. A programação musical é de Carlos Andrade. A gente ouve Gilberto Gil.

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